Número 14. The Cure, Olivia Rodrigo. Número 13. Iconic by Mistake, de Le Sserafim.

0: Where is my husband, Ray? Happy Halloween!
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0: The Cure, Olivia Rodrigo.
1: 3:11.
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